0: A gente vai tocar agora uma música do sujeito lá de Salvador, que é incrível, que é o Riachão.
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